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Pórtico partido para o impossível. Mas ao menos consagro a mim mesmo um desprezo sem lágrimas. Nobre ao menos no gesto largo com que atiro a roupa suja que sou, sem rol, para o decurso das coisas e fico em casa sem camisa.